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0: Bem, muito bom dia, senhores ouvintes. Um grande abraço para vocês lá na casa. Hoje, 5 de julho de 2026. Pronto, desde lá, Carlos Almeida e também não tem...
1: Também tem Frank, te desejo a todos na casa uma boa escuta e um domingo feliz para todos.
0: Chicota que pude beber hoje por motivos imprevistos, mas anota ali, mas abusou-te, hoje dia 5 de julho, para tentar levar abusou-te um bocadinho de amizade, relembrando os 51 anos da independência de Cabo Verde. Dentro do primeiro lugar, não temos espaço de mornas, como já é hábito, depois não temos oferta musical, depois não temos um leve análise de sobre a participação de Cabo Verde na Copa do Mundo 2026, não temos viagens, não temos espaço informativo, e infelizmente ainda, até esse momento, ainda não temos só Boa Vista, e... Depois nota tem Viagens pela Minha Terra, onde digo bem-vindo neste flagelo sobre nos arquipélago, nota tem dedicatórias e depois contacto-me aos ouvintes através de telefones 0688-980-443 ou então 0643-93512. No WhatsApp de Estaligote, 340-197-4468. Agora sim, não fica com o nosso espaço de mornas.

Bem, senhores ouvintes, continuação de bom dia, um grande abraço para vocês lá na casa, hoje 5 de julho de 2026, 51 anos de independência de Cabo Verde. Não é passando hoje a primeira meia hora, que é dedicada a Mornas, onde vos atuvi os tubarões da canta 5 de julho, Grupo Colá toca Grito de Povo, Nhonhon Offer cantem a Terra Escalabrote, Cesária Évora, Cabo Verde, Terra Estimada, Bana, Nos Paraíso, e por último, eu te vi aquele instrumental de Chico Serra, 10 grãozinhos de terra.

0: Ok, portanto, Barnos, música, nós levanta braço que é uma música por mais anos que passando, nunca ele está cheio de sair da atualidade. E agora, nota continua com o nosso programa, nota, dentro de poucos instantes, nota bem tem um breve análise de participação de Cabo Verde na Copa do Mundo, mas nota bata espiar nós o WhatsApp, até esse momento é só. Perla Negra, mas não também lê essa mensagem.
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0: Bem, a Perla te diz assim: bom dia, caros ouvintes. Como os senhores estão? Eu estou bem. Tomara que todos vocês tenham dormido bem e tenham um ótimo dia. Um abraço também de Cabo Verde para os amigos Carlos Almeida e Frank e aquele abraço rochote, bem rochote, para o meu querido amigo Chicota. Feliz domingo e um ótimo dia a todos. Se fosse possível tocar a música de Nhon Lima, Cachupa de Lenha, dedicada ao amigo Chicota. Bom descanso e melhoras. Beijinhos, Perla Negra. Ok, Perla Negra, um grande abraço para o Bo também. E um domingo feliz. Portanto, não fica que cachupa de lenha.

não estou a dizer ali também uma mensagem de também de chegar de Francisca Costa, que está a dizer: bom dia, Sr. Carlos, Franco e Kiko. Queria desejar-vos um bom trabalho e bom 5 de julho. Um abraço para todos os doentes, desejando boa recuperação. Beijinhos para Lena Rodrigues, Anitta, Mana Rita, Rosa e Deusinho. Bom 5 de julho para todos os cabo-verdianos. Um abraço para vocês lá, desejando bom trabalho e bom 5 de julho. Muito obrigado pelo vosso trabalho. Um abraço para a boa Francisca Costa e um domingo feliz e bom 5 de julho.

Ok, senhores ouvintes, portanto, não tem na nossa programação uma análise assim de rápido sobre a participação de Cabo Verde na Copa do Mundo. Portanto, foi dois artigos como é, dois jornais de praça, dois jornais de Cabo Verde, como fazer um síntese, junta alguma coisa, me trazer para queres condividir mais outro. No Benfica, que esse espaço.

Há resultados que valem mais do que um troféu. E há resultados que têm o sabor inequívoco de uma vitória. O conseguido por Cabo Verde ante a Argentina, campeão do mundo e uma das seleções mais poderosas do planeta, pertence a essa rara categoria de momentos que ficam gravados na memória coletiva do povo. A histórica caminhada de Cabo Verde no Campeonato do Mundo terminou esta sexta-feira com uma derrota de 3-2 frente à Argentina. Mas a pequena nação atlântica despediu-se da competição de cabeça erguida depois de obrigar os campeões do mundo a disputar 120 minutos de enorme intensidade para garantir o apuramento para a próxima etapa. Perante um dos grandes favoritos à conquista do título, a seleção cabo-verdiana voltou a mostrar porque se tornou uma das grandes histórias deste Mundial. A prestação cabo-verdiana acaba por reforçar a imagem construída ao longo das últimas semanas. Depois de ultrapassar uma fase de grupos extremamente exigente e de eliminar adversários teoricamente superiores, os Tubarões Azuis voltaram a demonstrar uma organização tática notável, espírito coletivo e uma personalidade que conquistou adeptos muito para além das fronteiras nacionais. A eliminação não apaga o percurso realizado. Pelo contrário, Cabo Verde termina o torneio como uma das maiores revelações da competição e confirma o crescimento sustentado do futebol nacional nos últimos anos. A seleção demonstrou que consegue competir de igual para igual com algumas das maiores potências mundiais e deixou claro que a presença entre a elite do futebol internacional deixou de ser apenas um sonho. O percurso histórico começou ainda na fase de grupos, quando Cabo Verde surpreendeu ao garantir o apuramento entre as melhores seleções do torneio. A vitória sobre o Uruguai e, sobretudo, a memorável eliminação da Espanha na ronda anterior transformaram os Tubarões Azuis numa das equipas mais acarinhadas do Mundial, despertando simpatia entre adeptos e analistas internacionais. Nas ruas da praia e das restantes ilhas, milhares de cabo-verdianos acompanharam mais uma exibição memorável da seleção nacional. Apesar da derrota, o sentimento dominante foi de orgulho. A equipa nacional caiu perante um dos maiores candidatos ao título, mas fê-lo depois de obrigar a Argentina a disputar um dos encontros mais difíceis da competição. Também a imprensa nacional destacou o desempenho de cabo-verdiano. Mas o significado desta partida vai muito além do futebol. Toca-nos a todos. No mundo onde os pequenos países, tantas vezes a miúde, são vistos apenas pelas suas limitações, Cabo Verde, o nosso país, mostrou que a verdadeira dimensão de uma nação mede-se pela capacidade de acreditar, pela coragem de enfrentar gigantes sem medo, pela convicção de que o talento, quando aliado ao trabalho e à disciplina, pode desafiar qualquer hierarquia. A Argentina continua a ser campeã do mundo. Ninguém lhe retira esse estatuto. Mas também ninguém poderá retirar a Cabo Verde o mérito de ter olhado nos olhos da melhor seleção do planeta e saído do campo de cabeça erguida, merecendo o aplauso de quem acredita que o futebol continua a premiar a competência e não apenas a reputação. Este resultado vale pontos e vale sobretudo prestígio, vale respeito internacional, vale confiança para o futuro e vale uma mensagem poderosa para milhares de jovens cabo-verdianos. Os sonhos não têm o tamanho do território onde nascemos.
Na história do futebol cabo-verdiano, haverá jogos mais importantes em termos competitivos. Poderão existir vitórias com maior impacto classificativo, mas poucos terão o simbolismo deste, porque nessa noite Cabo Verde fez muito mais do que travar a campeã do mundo. Provou que já pertence ao mesmo palco mundial. E isso ninguém nos tira. E por isso, uma grande reverência aos nossos rapazes. Isso era uma breve análise que me querias fazer da participação de Cabo Verde no Mundial 2026.

Bem, senhores ouvintes, para informação que não tem, nos seleção está esgagou por manhã na praia, previsão está para 9 horas. Esperemos que essa tenha uma boa recepção, porque, é claro, este a merecer. Continuação de bom dia, e nota continua da liga o nosso programa. Nosso WhatsApp está muito parado hoje, mas no tabaco, um gozinho de música.

Trazendo uma mensagem vocal, no tabata ouvile, ele chama já de Analita Nobre. Não ouvi mensagem.

0: Bem, senhores ouvintes, dentro de poucos instantes no nosso espaço informativo do dia de hoje, 5 de julho de 2026, e que infelizmente hoje não tem só de nossa parte e de Boa Vista.
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0: Continua a ser um bom dia, senhores ouvintes. O último sinal eram 9 horas e 30 aqui em Itália, 6 horas e 30 em Cabo Verde, horário para o espaço informativo da Rádio Onda Azul do dia 5 de julho de 2026. Comecemos pelos títulos. Cabo Verde assinala hoje, domingo 5 de julho, 51 anos de uma soberania profundamente moldada pela resiliência. O Primeiro-Ministro entrega o programa do Governo à Assembleia Nacional. Da Boa Vista, nós teremos festas do município e da Santa Isabel, que são destaques das notícias que vêm da Boa Vista. Vamos de imediato ao desenvolvimento destas e outras notícias. Cabo Verde assinala hoje, domingo 5 de julho, 51 anos de uma soberania profundamente moldada pela resiliência, abrindo um novo ciclo de desenvolvimento focado na transição digital e na economia azul. Se em 2025 o país parou para celebrar o seu histórico cinquentenário numa festa que juntou chefes de Estado estrangeiros na capital e levou um massivo desfile cívico-militar à Avenida Cidade de Lisboa, na Praia, este domingo entra na casa dos 51 anos de soberania. Mais do que uma efeméride de continuidade, a data marca o dia seguinte de um novo ciclo de afirmação global, onde os desafios da insularidade dão lugar à maturidade de um Estado que aprendeu a fazer da escassez a sua maior força. A efeméride serve para o país projetar o futuro, mas também para refrescar a memória coletiva sobre o percurso de um Estado que ascendeu da categoria de país improvável em 1975 para uma das democracias de referência no continente africano. Para os cabo-verdianos, o 5 de julho representa o dia maior da história contemporânea do país, simbolizando o momento em que o povo assumiu os seus próprios destinos após séculos de domínio colonial. Mais do que uma simples data política, a efeméride celebra o sentimento de orgulho nacional e a capacidade de superação face às recorrentes crises climáticas, secas históricas e à escassez de recursos naturais que marcaram as primeiras décadas de independência. O Presidente da República afirmou no passado dia 2, em Lisboa, sentir orgulho pelo percurso de Cabo Verde ao longo dos 51 anos da independência, destacando que o país superou adversidades e consolidou uma nação estável, democrática e respeitada. José Maria Neves discursava no Centro Cultural de Cabo Verde, em Lisboa, durante um encontro com a comunidade cabo-verdiana, integrado nas comemorações do 51º aniversário da Independência Nacional, assinalado hoje, 5 de julho. Na sua intervenção, perante dezenas de cabo-verdianos residentes em Portugal, o chefe de Estado recordou que, em 1975, muitos colocavam em causa a viabilidade de Cabo Verde devido às limitações económicas e à ausência de recursos naturais. No despenhadeiro da vida, a nossa esperança é do tamanho do mar. Felizmente, somos um Estado oceânico e 99% de Cabo Verde é mar. Apesar de todas as tempestades, da dor e do sofrimento, construímos uma nação que hoje se apresenta vencedora, afirmou José Maria Neves. Lembrando que o arquipélago nasceu sem ouro, diamantes ou petróleo e enfrentou desde a independência inúmeras incertezas. Segundo ele, Cabo Verde, constituído por 10 ilhas e uma vasta diáspora, transformou as suas limitações em oportunidades, tornando-se uma referência pela paz, estabilidade democrática, boa governação e a amizade entre os povos. Ao projetar os próximos 50 anos, defendeu que o país deve continuar a investir no desenvolvimento nacional e na melhoria das condições de vida da população. Na ocasião, o mais alto magistrado da nação destacou o simbolismo das comemorações dos 51 anos da independência terem arrancado na diáspora junto da comunidade cabo-verdiana em Portugal, considerando que essa escolha mostra a grandeza da nação global cabo-verdiana, formada por 10 ilhas e por toda a vasta diáspora espalhada pelo mundo. O primeiro-ministro Francisco de Carvalho afirmou anteontem, dia 3, na praia, que o governo está a identificar gorduras e mais gorduras na administração pública e assegurou que os eventuais cortes serão apresentados no momento da sua implementação. Francisco Carvalho fez estas declarações à imprensa após a entrega formal do programa do governo e da moção de confiança à Presidente da Assembleia Nacional, Janira Áfara Almada, documento que estabelece as principais linhas de ação política do Executivo para a presente legislatura. O programa do governo será distribuído aos deputados para análise, seguindo a sua apreciação em sessão plenária no dia 17 de julho, durante a qual será debatida e votada a moção de confiança que acompanha o referido documento. Instado sobre as primeiras medidas a serem implementadas, Francisco Carvalho garantiu que o governo já tem ações identificadas e defendeu uma nova forma de governar assente na execução das decisões. Segundo Francisco Carvalho, quando chegar o momento de avançar com cortes de despesas, o governo apresentará igualmente os elementos que justifiquem essas medidas. Instado sobre a necessidade de um orçamento retificativo, o chefe do governo disse que o assunto continua em análise, sublinhando que qualquer decisão dependerá da avaliação da execução do orçamento de Estado em vigor. Da nossa parte, uma última notícia que nos diz que o ministro dos Negócios Estrangeiros, Comunidades e Defesa Nacional, Manuel Amanda da Rosa, assinalou no passado dia 2 na praia que a relação entre Cabo Verde e os Estados Unidos da América assenta numa história comum, consolidada por laços humanos, políticos e institucionais. Ao intervir nas comemorações dos 250 anos da independência dos Estados Unidos da América, realizada sobre o lema Freedom 250, o governante sustentou que os princípios da liberdade, da democracia, do Estado de Direito e da dignidade humana constituem referências partilhadas pelas duas nações e orientam a política externa cabo-verdiana. Durante a intervenção, recordou que, em 1765, partiu de Cabo Verde o primeiro embarque documentado de africanos livres para os Estados Unidos, mais de uma década antes da Declaração da Independência norte-americana, facto que, segundo disse, lançou as bases de uma ligação humana e cultural preservada ao longo dos séculos. O ministro atribuiu igualmente relevância ao papel desempenhado pela diáspora cabo-verdiana radicada nos Estados Unidos, considerando que essa comunidade fortalece permanentemente as relações entre os dois povos e mantém viva a identidade cabo-verdiana em estados como Massachusetts, Rhode Island e Califórnia.
1: Ok, portanto, essas eram informações que eu tinha de nós lá. Não estava de imediatamente para ilhas, mas infelizmente não tem só Engenheiro Cruz de Boa Vista. A falar de gente sobre festas de município e de Santa Isabel. Esse é destaque de notícias que também de Boa Vista. Não fica má, Engenheiro Cruz.
2: Muito bom dia, Rádio Ouvintes Onda Azul. Hoje nas notícias também, como vocês devem imaginar, de falar sobre a festa do município da Ilha da Boa Vista, de Santa Isabel, que decorreu com toda tranquilidade, muita harmonia, e que tive como atividade principal a inauguração da Praça Santa Isabel, trazer uma série de atividades durante aquele dia de inauguração, com intervenções várias em termos musicais, de artistas local, inclusive de um rapazinho de Bofarreira que fazia um show em termos de violino e que levava a gente a dar palmas, mas merecido pela qualidade de seu trabalho. Foi feito feira de artesanato e gastronomia. Sobre gastronomia, para quem fala, precisa saber que Boa Vista tem mãos que te dedicam à gastronomia por excelência, pratos especiais. Foi feita feira de artesanato com muitos artesãos de várias localidades da Ilha de Boa Vista e também vindos de fora, de São Vicente, da praia. E essa feira de artesanato teve presente um cubano médico, que está ali na Boa Vista já há bastante tempo, e que apresenta trabalhos de grande valor artístico e de caras humanas, principalmente africanos, mas um trabalho, uma obra-prima, em que muita gente fica surpreendido com o trabalho feito para esse artesão cubano. Houve a celebração da missa, que neste ano que foi celebrado na igreja, mas sim na praça, com um alpendre grande que foi ali instalado. Tive regata, com todo o catino de tambor. Foi, digamos, tchou menino bem para a praça, para utilizar o parque infantil também que foi instalado, e também para a corrida de que as miniaturas de transporte de viaturas e motos que pessoal, empresas que te aluga, estava cheio de menino da brincaneias, quer dizer que a praça teve um dia cheio de atividades e que tinha gente apreciar. Uma das questões também que foi enquadrada dentro da festa de Santa Isabel é a inauguração do polivalente de Junco. Vocês já tinham tido informação que ele estava parado para obras. E esse polivalente também trazer uma mais-valia para a cidade de Sal Rei, porque para além de campos de várias atividades esportivas, basquetebol, handebol, também tem de ténis, onde é que Brins também tem oportunidade no futuro de aprender ténis e de, enfim, ter uma coisa para fazer, principalmente no período de férias, pois neste momento já alunos têm contrato de férias e de certeza absoluta que será uma mais-valia para eles. Tive também a atuação do pessoal da Capoeira, na junta da pracinha de Aristides, onde é que Aristides Pereira tem expor aquele busto de Aristides Pereira, e ele tive uma atuação lá com a presença de muita gente nesse momento de festividade da Santa Isabel. Um dos momentos altos da festa de Santa Isabel foi a atuação de Mayra Andrade, em plena praça, onde é que muita gente vem de outros povoados, exclusivamente foi a Mayra Andrade. Tive um bocadinho de atraso, porque era para começar para 5 horas da tarde e ainda 8 horas da noite, ainda que tinha começado, mas decorreu da melhor forma possível e com a participação de tchau gente. Isso para dizer vocês que festa de Santa Isabel exame de facto decorrer da melhor forma possível na Ilha da Boa Vista, mas nunca te fica sem falar do resultado que Cabo Verde teve Tubarão Azul relativamente a Copa do Mundo. Minha gente, vocês que até imagina a satisfação do Boa Vistense, para que falar da satisfação de Cabo Verde inteiro nesse resultado obtido para trabalho de bobista. Bobista da elite de Boa Vista, da La Tristancha, já trazer uma motivação muito interessante para Cabo Verde, demonstra que a união faz a força, ele mostra que pessoas unidas de conseguir resultados, e isso não é só no futebol, em todas as áreas de atividade, se nos juntamos, não te conseguir fazer tal coisa. E essa união leva a que teu países já a partir de ontem começou a procurar Cabo Verde para saber maneira que está bem, que atividade, que ilhas as poder bem, que terreno tem à venda, que prédios tem à venda para as poder comprar. É uma maravilha falar disso porque nós também entramos num período de muita importância para Cabo Verde. E cada um de nós, cada cabo-verdiano, deve contribuir para que o nível de conhecimento esteja na tudo aqueles que querem procurar Cabo Verde. Que nós que estamos lá fora, vocês que estão lá fora, tudo aquele que trabalha tem a obrigação de informar devidamente sobre o nosso arquipélago, sobre as nossas ilhas, o que é que não está a fazer, maneira que não está a fazer, o que é que não tem, e as morabeza, principalmente, que não está a fornecer a toda gente. Os caros radio-ouvintes, era isso que me querias trazer para vocês, e me tenho certeza absoluta que vocês está satisfeito, como nós não temos na Cabo Verde satisfeito. Vocês apreciam aquilo que foi acontecimentos que aconteceram lá fora relativamente a Tubarão Azul. Força para vocês tudo. Não continua a ser unido assim para não levar Cabo Verde mais além do que já a levá-lo, e para todo o mundo ficar a saber que Cabo Verde é um país de grandes possibilidades e um país do futuro. Um grande abraço para vocês todos.
1: Um grande abraço também de nosso parte para a Engenheiro Cruz na Boa Vista. Os ouvintes, terminamos o nosso espaço informativo de hoje, 5 de julho de 2026, cuja apresentação foi de Carlos Almeida, Engenheiro Cruz, com a coordenação e técnica de Carlos Almeida, e de todos se despedem e até a próxima semana, se Deus assim o quiser.

Bem, no, também comecei ali a ler nas mensagens no WhatsApp, depois que nos oferta romântica já vai. Nota começa na Cabo Verde, Mana Rita, a dizer: ora, muito bom dia, parabéns para todos pelos 51 anos de liberdade de Cabo Verde. Agora vai beijos para todos os todas as famílias e amigos e amigas. Da parte de Mana Rita. Ok, Mana Rita, um grande abraço para o vovô e um domingo feliz. Depois, nota bem, tem na Portugal. Nota bem a Lígia Lopes a dizer: bom dia, Sr. Carlos e compadre Franco. E bom domingo. Bom dia a todos e bom 5 de julho a nós todos. Um abraço. Bom domingo também para a Chicota. Ok, Lígia, um grande abraço para o vovô e um domingo feliz. Francisca Costa também mandou um outro parte de um suplemento.

Não tem Tânia Silva, está a dizer bom dia e feliz dia da independência. Viva Cabo Verde, viva Cabral. Viva a independência. Viva tudo cabo-verdianos e cabo-verdianas. Dia feliz para tudo, gente. Boa transmissão e abraços. Ok, também Tânia, um abraço para o Bo e um domingo feliz.

Senhores ouvintes, continuação de bom dia. Me queria só lembrar, aliás, lança vocês um desafio, era para fazer logo no princípio, mas passou-me, que cada pessoa que mandasse mensagem dizia-nos onde é que este passacinho de julho de 1975, claro, esse é para quem já era nascido. Quem já era nascido, aquele que era nascido, ele quer saber onde é que ele estava. Pronto, mas aqueles que já era nascido, que têm lembrança de onde é que se passa 5 de julho de 1975. Daqui a nada, me está a falar onde é que me passar, de Franco também está a falar, e pronto, me está a esperar que mesmo que a gente já manda mensagem, poder mandar outra mensagem de dizer onde é que se passa 5 de julho de 1975.

Quando tem uma mensagem ali no nosso WhatsApp, da Ângela Almeida, que está a dizer: ora viva, meus caros amigos da Rádio Onda Azul, Carlos e Franco, e um abraço forte para Chicota e família. Bom dia para as minhas famílias, bom dia aos meus amigos e amigas e a todos os ouvintes na escuta. Um feliz domingo, um feliz 5 de julho para todos os cabo-verdianos e cabo-verdianas. E muitos parabéns, Tubarões Azuis, pelo excelente trabalho. Somos todos orgulhosos de vocês e bom regresso e sucessos sempre. Para todos vocês e para o nosso país, aliás, e sucessos sempre para todos vocês e para o nosso país. Abraços a todos e bom domingo e um dia feliz. Ângela Almeida. Viva Cabo Verde. Ok, Ângela, viva Cabo Verde. E um abraço também para Bo. E se me puder, vou lembrar desejando onde é que botava dia 5 de julho, se já era nascido. Depois, no tempo plástico, está a dizer: eu fui para a capital do Norte, a debaixo de Morro Alto, que passei. Ele passou 5 de julho na Morro Alto. Capital do Norte, nunca sabia. Capital do Norte, nunca sabia onde é. Me sabia que me tem capital de São Nicolau, que é Ribeira Brava. Agora, de Norte, nunca sabia. Ok, Plácido, muitíssimo obrigado por ter nos falado onde é que vou passar o 5 de julho de 2075. Aliás, 2075, não, 1975.

0: Bem, a mim me está a dizer, Besoto, a mim 5 de julho de 1965, me passar lá na capital de São Nicolau, lá na Fundo Setancha. Só que naquele dia, nós festa de 5 de julho, foi marcote para uma situação que tinha acontecido alguns dias antes, nunca sei se Besoto te lembra, 24 de junho, daquele acidente que teve, mas de qualquer maneira houve alguma demonstração da alegria também para... No, para nós independência. Portanto, a minha 5 de julho de 1975, um passar lá na Vila de Ribeira Brava, São Nicolau. No dia franco, onde é que ele passou?
1: A mim, meu, um passar na, naquele terrinho que se chama Jetsal. Por acaso, ainda nunca tinha 15 anos. Era a primeira vez que me estava a passar. Donde, como te aproveitamos, te mando um abraço apertado para a Mana Rita e para Chicago também, que me desejas um bom domingo. E boa festa de 5 de julho, ok?
0: Muito bem, muito bem. É, a minha altura me tinha 17 anos, já era um rapazote, já um tala de férias, bode de São Vicente, de escola, um tala de férias, me passei a 5 de julho, foi na Ribeira Brava de São Nicolau.

Também Manarita já manifestou dizer que me, aquele feliz dia ele passar ali na Roma foi muito bom. Ok, Manarita, vou passar ali na Roma, porque vocês é que é sabura que tinha na Cabo Verde. Mas enfim, paciência.

não trabalho ali que mais uma mensagem no WhatsApp, desta feita Filó Évora, a dizer bom dia Carlos e sua equipa, obrigado pelo vosso trabalho. Queria mandar um abraço a todo o nosso país pela festa de hoje. Parabéns para Cabo Verde e para nós todos. Um abraço a toda a nossa comunidade. Agora me aproveita para convidar a nossa comunidade para a festa de independência na Vila Burguesa. Vila Burguesa. Me foi convidado, assim me convida outras pessoas. Também porque me gosta de estar toda a nossa comunidade, tudo junto. Ok, filó, vou esquecer de falar nós, onde digo vou passar 5 de julho, ok? Então espero que me vou estar a dizer nós. Depois no tem João Andrade, que está a dizer bom dia Rádio Onda Azul, bom dia diretor Chicota e Frank, bom dia a todos os ouvintes e uma boa escuta com o programa Onda Azul. Feliz domingo e bom 5 de julho. Dia 5 de julho de 1975, me tinha 3 anos, me passar lá na Pecarão, para moda ainda me era pequenininho, e minha mãe falou que tudo esse tropeiro não catava para nenhum lugar. Por isso, passar lá na Pecarão. Adiante. Com todo o abraços a toda e continuação de um bom programa. Obrigado, Rádio Onda Azul, João Andrade. Ok, João Andrade, um obrigado para boa e continuação de um dia feliz. Depois, não tem Francisca Costa que está a dizer que me... Onde é que ele passou 5 de julho? Falei, eu passei em casa porque tínhamos medo que sucedesse alguma coisa. Em casa, vou-te a querer dizer na Santo Antão. Então esperei como é que é na Santo Antão. Ok? Obrigado, Francisca. Depois não tem Augusta Coimbra que está a dizer bom dia e feliz 5 de julho. Eu, na altura, tinha 13 anos. Ah, eu tinha a mesma idade de John Caron. Eu tinha 13 anos, mas recordo bem onde o passei. Naturalmente, lá na Vila de Ribeira Brava, São Nicolau. Um abraço a todos e feliz domingo de Augusta Coimbra. Ok, Augusta, também um feliz domingo para o Bo. E muitíssimo obrigado. No passado, tudo junto lá na Fundestancha.

0: Bem, agora não tenho mensagem de Plácido Conceição. Ah, Plácido não. Domingos Paixão Ramos, está a dizer: bom dia e boa transmissão. Mim passacinho de juro na cidade de Norte Morra Brás. Plácido Bacata Coquim. Cândia que morrolte foi cidade. Ok, Paixão, minha culpada, ele é que falei. Portanto, agora responde que morrolte nunca foi cidade. Mas também parece Morra Brás, também nunca foi cidade. Ouvi. Cuidado, acabou trouxe corda de ok, agora depois não está a fazer um saldo de Portugal. Não te apanha. Júlio Lopes está a dizer: bom dia, caros amigos Carlos, Franco Chicote e todos os ouvintes. Desejando um feliz domingo e viva 5 de julho. Um data com catasquecê, que foi na Luanda, Angola, na meio de revolução. E viva a nossa seleção com muito orgulho. Abraços para amigo Santana e continuação de bom programa. Aqui, ali, aqui está muito, muito calor. Ah, calor no Portugal. Minha filha, paciência. Prita milta aquele, ok? Ok, pronto. Não, esse não tem mais um outro. Parece-me que Filo Évora te dê desculpe, mensagem vai sem me termina. Um passacinho de juro na Cabo Verde, mas nada nunca te lembra. Vai um abraço para a minha madrinha Mana Rita e para tudo quinta ouvi. Saudades de Tranoi. Como sabem, já encerrou para férias. Obrigado. Um abraço à comunidade de Boa Vista. Ontem era dia do nosso município e de Santa Isabel, nossa padroeira. Espero que tenham passado bem estas festividades. Ok, Filó, parece-me que foi bom porque para Dugo Novidinho Henriquinho ele foi muito bom. Depois agora Francisca Costa manda uma mensagem vocal no Cintil.
1: Carlos, claro que era lá na casa de meus pais, na Sintantô, porque me tinha a pena... 15 anos, que és? 15 anos, por isso era lá na casa de meus pais. Tchau, boa jornada. Senti tanto orgulho aqui, que se ele está lá na casa doente, me deseja-lhe melhoras. Se ele está de férias, me deseja-lhe boas férias lá. Um abraço, Kiko, tchau. Boa boa e tudo boa família. Tchau, tchau.
0: Muito bem, Francisca Costa. Então botava na Santo Antão, para 5 de julho de 1975. Agora no BOE, Sr. Nélito Lopes, onde é que ele estava para 5 de julho? Ah, não, ainda ele quer, eu nasci de certeza. Bom dia, colega, tudo bem? Viva a nossa seleção. Ah, pensei que ele está também falando, nosso, que onde é que ele passa 5 de julho? Mas 5 de julho, Nélito que era nascido, portanto, ele quer saber onde é que ele passou 5 de julho. Ok, Nélito, muitíssimo obrigado e um dia feliz.

Ok, só já ouvi a música que vai um bocadinho. Mas João Andrade te retifique onde é que ele nasceu. Ah, aliás, onde é que ele passou 5 juros? Porque esse música mente a estancha de braço. Aliás, pecaram. Quer dizer que pecaram nunca até existir. Nunca saber onde é que João Andrade passa aquele 5 juros. É melhor bom retifica, João, ok?

de Lopes está a dizer que mora para Sassinho de Juro, na Vila de Ribeira Brava. Mas nunca sabemos, tá? Ok, não te manda ter a certidão de idade para me saber, para me confirmar. Ok, Nélito?

Bem, no nosso WhatsApp, não tem uma mensagem também da Alemanha, está a dizer: bom dia, Rádio Onda Azul, bom programa, domingo feliz. Se é possível, música do Jobet para dealer. Obrigada. Ok, Gigi, Chambé Ojé, se possível. Chambé Ojé, Chambé Ojé, Chambé Ojé, se esli.

Ok, na base diz música, no tabaco, resposta de João Andrade, Bzut, che diz maldade, mal diz música, ta fala. Bzut, o jama ou pecarunta existia ainda, alala, tudo que impassa, ta se pia para riba, bzut ta ojal. Bzut, che de maldade. Ok, João, na hora que me bapa salam, ta torna se pia para riba novamente, ouvi? Depois Ligia Lopes a ser caros, mim passa lá na cinta anton, mas mim te lembra pouca coisa. Ok, Ligia, é normal, era piquenichinha, é normal que boca te lembra quase nada. Ok, Gigi, muito obrigado.

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5: Hoje fazemos uma viagem diferente pelo arquipélago, ou, dito de outra forma, através do arquipélago, de Jorge Barbosa, o poeta que fazia anos a 22 de maio. Arquipélago, um livrinho de poemas, foi editado pela primeira vez já no longínquo ano de 1935 pela editora Claridade. Recentemente foi reeditada sob forma facsimilada pela Livraria Pedro Cardoso, uma oportunidade para voltarmos a viajar por estas ilhas através dos versos do poeta das coisas simples da minha terra. Pois bem, Arquipélago é uma doce viagem por este Cabo Verde, uma aventura profunda feita na simplicidade dos rumores do dia-a-dia das ilhas. Uma doce viagem que se consubstancia em 8 poemas: panorama, ilhas, a terra, rumores, a morna, povo, o mar e destinos. Com o poema Ilhas, viajamos pelas ilhas todas e, num ápice, bebemos do mais genuíno que cada uma nos oferece. Santo Antão, a bárbara melodia das águas nas ribeiras, Ribeira Grande, Ribeira do Paúl, Ribeira da Torre, que às vezes crescem rumorosas, caudalosas e levam árvores, casas, pedregulhos. São Vicente, a miragem do Porto Grande, gin, whisky, o tabaco loiro e o carvão e o telégrafo dos ingleses. Santa Luzia, deserta. São Nicolau é um presépio que se desfez, tudo passou de vez, o seminário, os cônegos, o bispo, na rota inevitável do tempo. Ilha do Sal, das areias brancas, das marinhas brancas, cristalitas de sal ao sol por todos os lados. Boa Vista, a cena imprevista das areias marchando sobre a vila. Queijo do Maio, saboroso e são, nos lanches humildes com melão, em anos de fartura. O delírio do batuque no terreiro, vadias de Santiago, contorcionando, espasmando os ventres no ritmo quente do batuque, essa dança ancestral. No fogo há fumo ainda a sair do vulcão, apagados restos de antigas erupções, quedaram petrificados pelas encostas a relembrarem trágicas visões e ribombos ecoando pela terra. Celo, celo, americanos que chegam, na balbúrdia do cais há lágrimas de alegria, fugidios cristais iluminando os olhos das mulheres, foguetes estalam no ar por toda a brava, contagiando a harmonia de cores e de flores da gracílima paisagem. E depois, lá vão outra vez tristonhos os emigrantes. América, mar largo, amores distantes, saudades crioulas das mornas de Eugênio Tavares.

pequenos fragmentos do poema Ilhas, de Jorge Barbosa, nada menos do que uma profunda aventura pelo âmago deste arquipélago. As viagens pela minha terra podem ser feitas também desta forma, sem partir, apenas deixando-se levar, neste caso pelos versos do poeta do e de arquipélago. Jorge Barbosa nasceu a 22 de maio de 1902, morreu em 1971. Ontem assinalou-se 115 anos do seu nascimento.

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0: Bem, no nos WhatsApp não tem uma mensagem vocal de Mana Rita. Não senti que Mana Rita está falando.
1: 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Cada um viveu lá sem maneira. Meu viver ainda me era jovem, ainda me era um puteia, moda italiana da flé. Mas foi um dia inesquecível e um crepa não lembra que esse dia sempre. Nunca falei nada sobre o Tubarão Jesus, não estou super feliz, não estou super contente, não estou orgulhosa. Mas meu flasma, quando entrei na Copa, já nos era vencedor. Com o lindo trabalho que se fazia, me segui tudo. Eles trabalham maravilhosamente, nota mais o pão vez, eles libem para bem mostrar nos terra que Cabo Verde é Cabo Verde. Mimi orgulhosa, da quando me está com a mim mesma, bracinho apertado, ok? Tchau, os outros ficadores.
0: Bem, Mana Rita, bracinho apertado também, quero dizer, vou querer dizer nós, que naquela altura ainda vou era flor de pôr na peito. 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Depois no teu outro mensagem vocal desta feita de Teresa da Rosa, no sentido.
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0: Na nossa dedicatória 2, não tenho uma dedicatória só, ele é para que as pessoas que desses contributo para a rádio durante o mês de junho de 2026. 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
1: Uhum. É verdade, sim.
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No continua com a nossa programação, pronto, com a música, agora não tem, Terra Longe.

Bem, há bocado não pôr música que era para Gigi na Alemanha, mas coisa acabou muito. 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

0: Muito bem, senhores ouvintes, nosso telefone 0688-980443 ou então 0643-93512, já está na vossa disposição. Também a partir desse momento, vos outro poder de chamar para aquele número do WhatsApp que é 340-197-4468. E por falar nisso, já está já na linha, no sentido. Está sim, bom dia. Alô, bom dia.
1: Bom dia.
0: Ah, bom dia.
1: Ok, oh,
0: ainda vou ter que ressaca. Ainda vou ter que ressaca de.
1: Carlos.
0: Não, me está a perguntar se ainda vou ter que ressaca de São João.
1: São João? Não, minha mãe é São Pedro de ressaca, Carlos.
0: Ah, vou ter que ressaca de São Pedro. Ah, não, está direito, sim.
1: É assim, senhor, boca de talimbrão, boca mulher nas taxas, assim, os irmãos entendem, assim, a Carlos.
0: Mas assim, o juro, era nascido.
1: É, nascido, senhor, boca de talimbrão. Não capta você lá na fundo, capta você na fundo, não vês?
0: Fundo mesmo, que está lá na fundo.
1: Capta você na fundo, está.
0: Capta você na fundo, está aí, está aí na estrada direita.
1: Mas até você era fundo, mas porque é garotinho, assim de um camisinha bonitinho, faz um sapatinho.
0: Não, naquela era altura a gente usava plástico, mas sandália.
1: Ah, é que. E aquele sapatinho lá, caras. Caras, me disse só duas coisas como teve, vamos checar isso tudo na maleta. É para dizer que ali na Tarrafal hoje, dia 5 de julho, tem atividade ali, logo mais, lá por volta das 4 da tarde até por volta das 9 da noite. E hoje também tem Morro Brás. Boca está fazendo companhia, vou lá, Franca.
0: E mais é que está fazendo a Morro Brás?
1: É, se for lá, para aqui a convida, mas lá tem um tem missa, depois tem a tarde cultural, que assim, entre artistas, no convívio, que assim, tem para lá na Morro Brás. Não está com cheiro, não está ali a pessoa na costa, que tinha problema. Agora, não quer saber, sim, ou se está aguentando a coisa lá.
0: Não, se me der na beira, é um bagulho a pena, tinha um trabalho mais firme. Ah, vou estar para a cidade de Morro Brás.
1: Que tem problema? Está com o cheiro, mas não com o cheiro de Morro Brás. Há um com o cheiro de um calinho, agora falta em Morro Brás.
0: Ah, pois. Não, ele é um lugarzinho. Ele é um
1: e também fala a senhora Perla que na 1975 se ele está a bipo, nunca te lembra se ele está naquele tempo.
0: Não, ele cabenta nada, Não. Nunca sei se já era neste.
1: Em 1975 ele estava breve, nunca te lembra. Nunca te lembra Samuel para ele na Portugal.
0: Mas ela era nascido.
1: Nunca te lembra, mas se me lembra, coisa está boa.
0: Ok. Daqui a nada ele te dá uma resposta.
1: Garbozinho. Garbozinho, estamos juntos. Aquele abraço de bom dia, lá, ok?
0: Ok. Continuação de uma boa festa de 5 de julho. E muitíssimo obrigado por chamar. Irmão. Ok.
1: Tchau.
0: Ok. Tchau, tchau. Bem, Perla de Abufo TV, não é ali uma resposta? Não estás a esperar que uma boa, daí ter fim de programa, uma boa a dizer qualquer coisa.

0: uma mensagem, não, uma chamada vocal. Está sim, bom dia.
1: Bom dia.
0: Bom dia, bom dia e parabéns para os dias de hoje.
1: Alô?
0: Sim? Não. Chamo já, quase que está bem. Chamo já se não está consegui. Está sim.
1: Bom dia.
0: Bom dia, bom dia.
1: Alô?
0: Sim, ali muito vivo, mana Rita.
1: Oh, mananja. O que é que te senti para os outros? Os outros te senti, mas bem que te senti para os outros, está
0: não,
1: bem?
0: Não, mano, te senti. Não. Ok, pronto. Ali se coisa é da arte sem graça. Já resolvi que cada gente sossego, portanto...

0: Bem, não lhe atacou a chamada ali, não bem espia se, não te, se é desta feita que não te consegui. Está sim, bom dia. Alô, bom dia. Está sim, bom dia.
1: Bem, não lhe atacou a chamada ali, não bem espia se, não te, se é desta feita que não te consegui. Está sim, bom dia. Alô, bom dia.
0: Bem, quase, quase se, quase se já torna a esse problema de telefone, quase já torna a novamente. Bom. Bem, não te aproveitando, não te bate ali uma mensagem do WhatsApp dali, de Quinha Reis, a dizer, da sinal que Chicota Castelã. Força e coragem, meu compadre. Para boa, má frango. Bonzinho, juro para vocês. Ok. Quinha, o problema é esse. O WhatsApp de vez em quando está a resolver. Vamos embora, mas nunca tem nada a fazer. Muito obrigado. Dia feliz. Agora, não fica com um rabecado ali.

0: Bem, depois da esmanzurcada de Maninha Almeida, notei uma mensagem vocal de Mana Rida, que consegui falar mais gente através do telefone. Não é essa, não estou a ouvir.
1: Então, abri desculpa, mas nem que estava a ouvir pessoas para nada, estava próprio isolado. Nunca sabia se está correndo, grinha assim, se está aqui. Internet grinha assim, mas me senti errado bem, de vez em quando ele está a falhar. Não, nunca está a fazer nada, era só para hoje um Cris participativamente. Agora me aproveitei um beijinho para Santana Ramos, Filomena Nhevjada, Francisca Costa, Emília Palavra, Guta Coimbra e tudo que a gente que está a costumar mandar um bom dia, e Dalina Miranda, mas em família. Os outros ficam direto e não estou a sentir para semana, se Deus quiser. Hoje é inútil tentar, porque modas flap, porque tentar telefonar se o telefone está estragado. Os outros ficam direto, boa continuação.
0: Ok, ok. Um dia feliz.

0: Notei uma mensagem vocal ali de Rams, que tem touchma também, mas se a chamada que consegui. Mas notava-te ouvir retorno de chamada, quer dizer que notava-te as ganas casa. Agora, esse que está a ouvir, nosso. De qualquer maneira, não te ouvi essa mensagem, depois não te torno a ter touchma.
1: Oh, caros, bom dia, minha Rams Santana. Mas, mamãe, você disse que te ouvi, mamãe, está a ouvir. E você vê que está com problema no telefone. Agora, como Santana queria falar mal vocês, não queria-me falar. Mas você vê que os telefones que estão. Ok, e vai bem, né? Como ele queria falar, já me ia sentar para qualquer coisa. Fala, Santana.
2: Bom dia, caros, Chicota e Frank. Mané Bzosta, te espero bem. Te digo que esse
1: Va bene, caro, io queria fare ma qua c'è che te vede.
0: Ok.
1: Dia che cosa? 5 giugno.
2: 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Fazer 5 anos, 51 anos, como estava no militar, juro a bandeira, me deseja muita felicidade.
1: Agora manda saluto, senão o tempo corre, até corre em minuto.
2: Um saluto para.
1: Maria Augusta,
2: e doutora Fermin, Júlio Lopes,
1: Inácia Lisboa,
2: Perla Negra,
1: Rita,
2: e João Andrade,
1: minhas irmãs de Nápoles,
2: estou forte.
1: Ok, caros. Santana, ele falou um pouco de God, mas ele falou. E queria falar a vocês, mas.
0: Sim, sim, não é.
1: Ele falou um pouco de problema comum. Ele falou qualquer coisa. E vai bem, ok. Então, também dou a vocês uma boa transmissão. Um cumprimento para todos, familiares, amigos, e principalmente Maria Augusta, Júlio Lopes, Inácia Lisboa, Toi Magena, Rita, tudo esse menino também da Santana, uma mantenha. Minha esquinhada na Nápoles, minha principino na Nápoles, também da mantenha, e Magina Caber, tudo nós sendo no teu conchego, está pensando em nós, nós também da mantenha, um abraço grande, ok? Um dia feliz, um bom 5 de julho para nós todos. Tchau, tchau, caros, tchau, saluda.
0: Ok, Ramos, um grande abraço lá para vocês tudo, para você, para Boi e para Santana, e muita força. Não te tenta, mas de qualquer maneira, também tenta daqui a nada fazer outra chamada para ele, para a mulher se te conseguir, ok? Só para ouvir sua voz, assim, de ouvir sua voz em direto.
1: Ok.
0: Agora, Botuvim.
1: Oi, Charles.
0: Sim, Botuvim, agora.
1: Ah, ainda. É Botuvim.
0: Não, Boca Tuvim. Alô? Alô, Rams? 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
3: Olá, caro Chicota, Franco, bom domingo feliz, um bom transmissão e saúde sempre. Desejo um bom domingo para Fabrício, para toda a família, Alberto, Teresa, tudo, minhas amigas, minhas amigos. 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
0: Ok, Maria Paulina, un grande abbraccio per voi, moltissimo obrigado, un domingo felice e continuação de Bom 5 de Julho.

chamo-me Sedesta, Sedesta que não te consegui. Está sim, bom dia. Alô, bom dia.

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0: Buon dia, butto film?
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1: Non ti smetti.
0: Boh, ok.
1: Ainda não, eu senti um fugir.
0: Senti um fugir.
1: Não tem problema na aula.
0: Não, deve ser o microfone, então. Ok, Plácido, muitíssimo obrigado, rapaz. Bem, não é tentar, mas nunca te consegui. O WhatsApp que te dá, não te bate ali nos programas.

0: Bem, chamo Jess, se desta feita sinto ter mais sorte com Maria Augusta. Está sim? Está sim, bom dia, Maria Augusta. Alô, Maria Augusta, bom dia.
1: Alô!
0: Bom dia, Butuvim.
1: Alô!
0: Não, não, não vai.
1: Alô!
0: Sim, boca tu vi nada.
1: Alô!
0: Não, não, não vai. Quer saber?
1: Ao cabo do que tu vi!
0: A mim me tu vi, baboe que tu vi quase. Ah, ok, não vai. Não, não é tentar, mas nunca te consegui, portanto, não te consegui.

infelizmente, senhores ouvintes, nunca te consegui através de WhatsApp, de telefonemas através do WhatsApp. Mas eu te mando mensagens, até porque não está quase na reta final do programa. Mas eu te mando a mensagem porque telefone através de WhatsApp que te passa nada.

embora não ia estar quase na reta final, mas me bate a lembrar dos outros, nos num telefone, para quem quer te poder chamar através do WhatsApp, ele é 3, nos telefone 0688-980443 ou então 0643-935-12. Através do nosso número do WhatsApp, grinha, sim, são mensagens, porque telefone, via telefone para trabalho. Portanto, 340-974-468.

0: Bem, não é. Pérola Negra, já tentei várias vezes de chamar, que consegui, mas já lhe mandou uma mensagem vocal, não está bem senti-lhe, não é? Não senti?
1: Bom dia, Carlos Almeida, Frank e Chicota lá em casa. Passei só aqui para dar a resposta ao excelentíssimo Nélio Lopes, para dizer que no dia 5 de julho de 1975 eu estava ocupadíssima lá no além. E também para falar o Nélio de que ele é um abusado, um trouxente e o pau que acha, Nélio. Cuidado de uma perigosa.
0: Ok. Estava ocupadíssimo lá no além. Ok. Devia dizer da maneira que o além é. Já que botava, né? Um grande abraço para o avô e um domingo feliz, pá.

Ben, eu tenho uma mensagem de Maria Augusta, nunca pude atendê-la no telefone. Ele manda: bom dia, ouvintes, bom dia, Carlos, Chicote e Franco, bom dia para todas minhas famílias, amigos, afiliados e afiliadas, comadres e compadres. Também para Santana, Maria Ramos, um bom domingo para todos minhas amigos. Mantenha e bom 5 de julho. A mim, 5 de julho, estava na Mar de Santo Stefano. Na mar, um fica contente. Ah, na mar. Já me fica contente, Maria Augusta, que me gostava, vou até lembrar que me gostava na Mar de Santo Stefano. Quem fácil lembra o que a gente fazia 51 anos atrás? Depois ele pô, me fica contente de ouvir Santana no telefone. Um beijinho, como te mandar, para Besoto. E fica direito, bom trabalho, assinou Guta de Farol. Para tudo doente no hospital e na casa, me desejar as melhoras. Com muita pena que me capute falar hoje no telefone. Ok, Maria Augusta, não, também não te senti eu, mas de qualquer maneira, um grande abraço para boa.

0: Tenho uma mensagem vocal dali de. Da parte de Emília Palavra, no sentido.
1: Bom dia Carlos, bom dia Fran, bom dia Chicota, bom dia a todos os ouvintes lá na casa. Continuação de um domingo feliz para nós todos. É hoje o WhatsApp da Jadanu, ele que agora funciona. Para a próxima semana, lá se adreste. É um beijinho lá para a Mana Rita, que eu não vi. Muito obrigada para a Mantenha. Augusta Coimbra Agostinha de Lai, São Tolentino, Maria Gustelé, Maria de Rosário Anónima, Tandaia, Bibia, enfim, tudo ouvindo está na escuta. Beijinho lá para ir ao Junco Vila da Fala, saindo da Fingode na Sono. E viva assim julho, e viva nos Independência, viva Cabo Verde. A mim, 5 de julho, não está lá na São João, Carlos. Aí me dava quase que 3 anos. E qualquer coisa me lembra daquele rabulice. E depois, parabéns para o nosso Tubarão Azul. Excelente trabalho. Orgulho e pouco para a gente falar. Que felicidade grande, a fior da pele, modo italiano. Tá, que tinha um soa quase botado. Que cada data torcer para Cabo Verde, guarda. Emoção é tão. Não te espera que hoje esteja tendo boa recepção lá na terra. E para continuar aí firme e forte. Não sei mais de que vencedores. Mamma mia. É uma emoção grande que a gente que não pode nem explicar. A mim, que eu jogo, mas me viu aquela reportagem, quis comentar, e Moisés naquele relato, guarda. Data que saber nem explica. Com um, com mais uma vez, parabéns para a nossa seleção, tudo nosso jogador, nosso treinador, toda a equipa, enfim. E não está voltando, não está vai que vem a Deus para próximos, se Deus quiser, vida na saúde. Ok? Um beijinho grande, um cara direito, até para a semana, se Deus quiser. Boa início de semana para amanhã, se Deus quiser, e. Não te encontro a próxima semana, espero que o WhatsApp esteja mais ou menos. Beijinho, abraço para todo o Cabo Verdeano na escuta, de onde que estiver. Tchau, tchau.
0: Ok, Emília, tchau, tchau. Mas o WhatsApp não tem uma vaga impressão que me lhe alguma coisa que mami. Porque quase tudo vez que está ali, ele está dando. Quase ele tem alguma coisa mami. Me tenho baspia. Me tenho bem para aquele senhor que está a fazer minzinha para o mundo, que maneira que ele está resolvendo o problema. Um abraço, Emília, e um domingo feliz.

Santana, sem mensagem para Santana, vou esquecer. Ele disse assim: diretor, me manda um forte abraço para Santana. Me fica contente do vice voz. Abraços para Santana e Ramos. Ok, nunca sei porque é que ele cacei, ele quer chegar na boa casa. Depois Maria Augusta deve dizer outra mensagem que ele mandou: oi Carlos, viva Tubarões Azuis, viva Cabo Verde, não está orgulhoso por ser cabo-verdiano. Argentina, outro chapau para seis dentes, para todos os jogadores, bom domingo, muita saúde. Ok, um grande abraço para o Boa, Maria Augusta, e até a próxima semana, se Deus quiser.

Bem, nosso programa de hoje chega no fim. Um grande abraço para vocês todos, seus ouvintes. Mas antes de não fechar, não te lembra daquelas pessoas que dão o nosso programa ser um bocadinho mais rico hoje. Não te começa ali para a Itália, Francisca Costa, Plácido Conceição, Antónia Silva, Ângela Almeida, João Andrade, Filó Évora, Augusta Coimbra, Domingos Paixão Ramos, Teresa da Rosa, Nita Monteiro, Quinha Reis, Ramos e Santana e Emília Palavra. Fora de Itália, não teve Pérola Negra de Londres, Mana Rita de Cabo Verde, Lígia Lopes de Portugal, Nélio de Lopes de Cabo Verde, Júlio Lopes de Portugal, Gigi Fortes da Alemanha, Maria Paulina Cabo Verde e Maria Augusta de Cabo Verde. Um grande abraço para toda essa gente que está no nosso programa Ser Mais Rico e no trazejo música de Jacqueline Fortes, Terra de Minha Gente.

0: Bem, senhores ouvintes, não hoje na final do nosso programa, mas muito pedimos desculpas porque hoje o programa bate cheio de... com uns probleminha. Só de saber que o mim que é técnico, não? Chicote, já falta ali. Ele está já falta ali. Portanto, ele bateu probleminhas, mas... não te pedi vocês desculpas, de qualquer maneira, não ia passar 3 horas e meia junto, não ia ouvir muita coisa, ia me uma data de gente, onde é que as passasse 5 de julho, até que as que passa no além, uhum. Que passa 5 de julho. Pronto, mas foi muito bom saber onde é que essa gente ainda, que te lembras e queres fazer aquele dia, é muito importante. Um grande abraço para vocês, tudo, Franco.
1: De minha parte também, te desejo a todos lá na casa um bom domingo e te espero para a semana a coisa de ser melhor.
0: Um grande abraço para vocês todos, seres ouvintes, e até a próxima semana, se Deus quiser.
2: Muito obrigado. Muito, muito, muito obrigado de coração. Obrigado por vocês todos. Um catabá abraçado a tudo que é abraço para te alongar. Um abraço por vocês todos, vocês todos.

0: episódio que acabaste de escutar.
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0: Noutro que acabaste de estar no episódio, próximo domingo, à mesma hora.
1: Ok, é importante, muito bom dia e até a próxima semana, se Deus quiser.

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0: Boa tarde a todos os ouvintes da Rádio Brasil. Desculpa pelo atraso de meia hora, mas não faz mal. Bom, nós nota muito de parabéns, primeiro de tudo, porque hoje é dia da independência, portanto, nota bem, é festejar a nossa independência de cabeça, 51 anos de independência, e também, nota bem, é falar de show do nosso Tubarão Azul, que também é fazer um bom trabalho durante esse Mundial. Portanto, preciso saber. Vamos saber que na Cabo Verde acho que começou de festa, equipa te jogar na praia, então parece tudo lá. Bom, então antes de começar, já passei aos colegas para cumprimentar os outros. Fred Edson Alves.
1: Não, demanda a palavra para Aldina.
2: Boa tarde, obrigada Manecas, obrigada Fred Edson. Hoje, dia 5 de julho. 2026, hoje é uma data muito importante para Cabo Verde e não só, também estou muito, muito contente e dou um grande parabéns ao nosso Tubarão Jesus, que vai ser um grande performance lá nessa Copa do Mundo, onde é que não está feliz, não está ali a seguir tudo que as imagens que acontecer tudo esse dia e também o que também acontecer para nós Tubarões Azuis já está na Cabo Verde as começar a letra festija. Chama-se a palavra para Fredilson Alves e para o lado dele onde é que hoje vocês catuiam para modo nesse lado onde é que está problema de câmara, mas é importante estar ali com vocês para não fechar essa etapa sempre maneira que não começar para vocês lá na casa. Muito desejo a vocês um bom domingo, um bom almoço para que este almoço e um bom café para que esse gente de merca que está seguindo gente. Também me deseja uma ótima saúde para todas pessoas em busca de saúde, que está na casa em busca de saúde e também que está no hospital. Me deseja a vocês saúde sempre, para uma hora que não tem vida e saúde e tudo mais, coisa melhor para nós todos, nós saber que na nossa comunidade Green Sinta que as pessoas estão em busca de saúde. Chamo essa palavra, panha, colega Fred Edson, para salvar todos vocês lá na casa. E vocês estão se culpando por isso, e como não tem, que hoje não tem ali um bocadinho de atraso.
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2: E poi já estamos de volta, temos algum problema técnico na rádio, mas vamos avançar da mesma. Então, estava a falar hoje de 5 de julho, dia de independência, 51 anos, aniversário de Cabo Verde. Portanto, esse dia é uma data muito importante, bem que é só de 5, tive muitas festas, como na 50 anos de independência, mas... É, nota, sempre nota festejar nos 51 anos de independência ali na Roma. Hoje tem um piquenique na Vila Burguesa, onde é que todos entram em contato para festejar essa independência. E não só também, para festejar também nos Tubarão Azul, que fizeram um grande trabalho também né, durante a Copa do Mundo. Portanto, toda gente está contente, toda gente está alegre. Para nós, para mim, foi. Durante aquele jogo contra a Argentina, corpo campeão, porque o mundo lutava no campeão zero, depois no empatar, 2-1, depois 2-2, e já não estava realmente a preparar para penalti, mas enfim, pronto, mas não tive grande figura né, lá na comp. Nunca está a esperar, ninguém está a esperar que a Caveta jogasse assim tão longe, mas não consegui jogar longe. Para nós também já foi uma grande vitória, que é moda se não tinha ganhado esse Copa do Mundo. Contudo, não de para frente, não de esperar que para a próxima de ser melhores e de ser bom também. Bom, muito esperar que a minha diga nada, também a minha colega de preparar-vos outro, uma linda faixa musical e até já. Ainda que está pronto, tive de preparar, esperar que pouca música de independência, que agora não acabou de ter, não tenho que é a primeira. 5 de julho tenho bem, é a primeira a festejar a independência, pois Tubarão Azul não tem todo o tempo para festejar ainda, ok? Então já não estou quase pronto, vamos lá.

0: 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Que nós, Tubarão Jesus, não está feliz, feliz, minha coração te transborda de alegria. Mas nem se dizia, vocês acreditam, de emoção, que até me chora. Mas ainda me está sempre tu ia aquele momento, me está chora de emoção, para o de Cabo Verde. Tem até na boca do mundo e Cabo Verde ele é pequenininho, mas coração grande. E para não ir a maneira que esse jovem, a maneira que esse luta para pôr Cabo Verde onde é que ele está, esse coração praticamente se sangue, se sangue naquele que ele compra, que ele quer um com aquela partida de nosso Cabo Verde. E no dia, principalmente nesse último jogo, a jogar formidavelmente. Minha irmã Marisa, que nunca luía um jogo na sua vida, foi o primeiro jogo que luía, ela está super emocionada. Ela falou, mãe, a primeira vez, me assisti tudo esse jogo. Mãe, meninos, falando, não também fala mais de nós seleção, e não também fala de nós. E semana passada, dia domingo passado, nunca tive programa. Vocês sabem que ali na Roma tive verão, carnaval de verão. No, também tem presidente da associação de Insieme Parrut, que é Gracinda, também fala gente da segunda edição, Maneira que vai. E também tem obrigado um vídeo, vocês também ouviram áudio e vídeo, mas vocês também ouviram em forma de áudio, que a doutora Firmino manda nós ali para a rádio, que para nos transmitir, para agradecer Dom Arlindo Furtado, nosso cardeal, que estive ali na Roma também semana passada. E também nos dá um grande parabéns para todos os meninos que fazem crisma, que tive semana passada ali na Roma, foi um dia de tanto emoção ali na Roma. E falando deste tipo de eventos, vou passar a palavra para o lado dele, que nós, minha colega, continua a falar de outros eventos que tive ali. Vou passar a palavra para Manecas. Manecas?
1: Sim, os eventos próprios, aonde ali tive uma atividade para a independência de Cabo Verde, que era um futebolinho, futebolinho de salão, onde é que toda a gente podia, Maltas podia fazer, cada um estava a fazer a sua equipe, era para estar fora, para a primeira vez a jogar um jogo que lhe estava fora, que é muito interessante, esse jogo para estar fora. Bom, nunca tem resultado, não te esperar que os malta te chamam para dar um resultado de onde, mano, é que foi esse torneio de futebolim toda fora. Além disso, também tinha também bisca, a jogar bisca, portanto era uma tarde de futebol e também que muito respeito na comp e também muita paixão para toda a gente. Era três amigos, quem ganhar está a ficar na comp, quem perder está a sair. Bom, não está a esperar que mais tarde que os meninos de lá que fizessem esse torneio, está a chamar para dizer como é que foi o resultado e depois não fazer pessoas saber. Bom, muito espero que minha colega já tenha aquela entrevista de Dom Arlindo Furtado, que foi feito para nós jornalista, que era Karina Fortes, e já em direto. Vamos lá.
2: É com muito prazer que iniciamos neste momento a nossa entrevista, Jubileu de Ouro Sacerdotal de Dom Arlindo Furtado. Caríssimos ouvintes, é com imensa alegria que damos as boas-vindas ao nosso convidado muito especial, Sua Eminência, o Cardeal Dom Arlindo, que se encontra entre nós para celebrar os seus 50 anos de ordenação sacerdotal, meio século de serviço a Deus, à Igreja e ao povo. Eminência, seja muito bem-vindo à nossa rádio comunitária Rádio Beleza. É uma honra recebê-lo aqui hoje na nossa comunidade cabo-verdiana em Roma, em um momento tão importante da sua caminhada espiritual na fé com Deus. Olhando para trás, como nasceu o seu chamado ao sacerdócio? Houve algum momento ou pessoa que marcou profundamente essa decisão?
3: Olha, na vida tudo é graça, não é? E há coisas que depois, mais tarde, a gente vem juntar as pontas e há sempre pequenos sinais, pequenos estímulos e pequenas observações também que acontecem, de modo que o indivíduo, no fim, acaba por concluir que Deus, através de várias pistas, foi dando, não é? Foi abrindo o caminho, mostrando o espaço, o horizonte, e assim foi. Portanto, a família de origem, a minha avó, que me educou durante, a partir de 5 anos, sobretudo, era uma pessoa de grande fé, de grande entrega à Igreja, grande amor, e o meu parco também, tudo isso contribuiu para que despertasse em mim essa ideia de também me disponibilizar para o serviço da Igreja, para o serviço de Deus, que era tão urgente e tão necessário, exigia de muitos tanto sacrifício. Se muitos se deram a Deus com muita alegria, com muita entrega para o bem do povo, pensei que também eu poderia. Então, a partir daí, começou a despertar esse desejo, que depois foi crescendo, portanto, progressivamente, até à maturação e até agora 50 anos de padre, né?
2: 5 décadas de sacerdócio representam uma longa caminhada de fé, gratidão, humildade, coragem e amor. Ao recordar esses 50 anos, quais são os momentos que mais marcaram a sua vida sacerdotal?
3: O contacto com o povo, não é? Quer dizer, o sacerdote é muito acarinhado pelo povo, pelo menos em Cabo Verde. Em Cabo Verde, o sacerdote é tido como um representante de Deus, e é de facto, não é? Mas há outros lugares onde o sacerdote não é tão reconhecido assim. No Cabo Verde, nós somos muito, muito amados, muito queridos enquanto padres, porque as pessoas reconhecem a nós um servidor do povo de Deus. E é que, por amor de Cristo, que nós nos entregamos assim à causa, né? Portanto, o carinho do povo não tem preço, quer dizer, é uma coisa incomensurável. Depois, vemos que como o povo também se disponibiliza para colaborar, para ajudar, para chamar a atenção até e para corrigir com muito carinho, com muita fraternidade, com muito respeito. E isto é uma grande graça de Deus, porque as pessoas querem ajudar. E isto nos anima. E depois houve sempre, ao longo da minha vida, momentos muito especiais que são verdadeiras, digamos, eclosões, ou diria mesmo explosões do amor e do carinho de Deus, não é? E como algumas responsabilidades me foram atribuídas ao longo da minha vida de 50 anos, chegando a bispo, primeiro bispo de Mindelo, depois ao momento de ser nomeado cardeal pelo Papa Francisco, quando ninguém poderia fazer a mínima expectativa, a mínima conjetura de que isso poderia acontecer. Quer dizer, é tudo graça sobre graça. E mesmo agora, na altura de chegar o momento da reforma, pela idade canónica, mas também pelas algumas limitações que começam a aparecer com a idade, com certeza, então vemos que se encontrou alguém para dar continuidade ao trabalho, uma pessoa muito capaz, muito muito bem preparada, e que vai, de facto, criar novas dinâmicas pastorais para a diocese, a caminho dos 500 anos da criação. Portanto, isso é tudo graça sobre graça, né? E, portanto, Deus seja louvado, e que o nosso Cabo Verde, tanto no aspecto da Igreja, como na realidade política e económica, desenvolvimento e social, possa continuar a crescer cada vez mais.
2: Ao longo da sua missão, certamente houve alegrias e também dificuldades no seu percurso sacerdotal. Quais foram os maiores desafios que encontrou no ministério sacerdotal e como conseguiu superá-los?
3: Sim, desafios na vida são muitos, sobretudo quando também a responsabilidade é grande e complexa, né? Ser padre, ser bispo, portanto o indivíduo está numa fase da vida em que tem que lidar com muitas questões, muitos desafios e até muitos sonhos, né, por realizar, sem condições, sem meios, e até na questão fundamental que é a formação. Portanto, seminaristas, formaram seminaristas, tanto em Cabo Verde como fora de Cabo Verde, não é? Isto é um desafio muito grande em termos de pessoal, em termos de financeiros. É muito complicado tudo isto, mas Deus é grande, Deus nos ajuda a superar tantos desafios. E há outros que a gente não conseguiu, mas Deus tem outras formas de compensar também. Por exemplo, quando a gente vê um bispo, a ver um padre que deixa o ministério, por exemplo. Eu gostaria de partilhar essa amargura, né? Quando vê um filho partir assim desse jeito, portanto, porque a gente não conseguiu a tempo, né? Ajudar e encontrar formas melhores de ajudar, porque todos somos frágeis, todos temos as nossas limitações, temos momentos altos, momentos menos baixos, e nós em igreja, em fraternidade sacerdotal, devemos ajudar de tal modo para evitar situações de ruptura, ou quase ruptura. Portanto, mas quando um bispo não consegue fazer isto, fica com um amargor muito grande lá dentro, mas entregamos tudo na mão de Deus, que é Pai de todos, e Deus saberá ajudar. Mas são grandes momentos de alegria, de felicidade, de comunhão, de ver a igreja crescer, de ver os leigos empenhar, os consagrados, os sacerdotes, os seminaristas, e também alguns momentos dolorosos, que fazem parte da vida, com certeza, mas isto não diminui substancialmente a nossa esperança, porque a igreja está fundada sobre Cristo, sobre a rocha firme, e Ele saberá mais do que ninguém superar as nossas próprias deficiências.
2: Toda a celebração e jubilar é também um momento de agradecimento. Hoje, por quem ou pelo que o Senhor sente a maior gratidão diante de Deus?
3: Olha, é uma multidão de pessoas a quem devo tanta gratidão, não é? Antes de mais a Deus, não é? Origem e plenitude de todas as coisas e todo o bem, não é? Deus, a gente não sabe como agradecer ao Senhor por todos os bens que Ele nos concede ao longo da vida. Mas também Deus nos coloca tanta gente boa no nosso caminho. Desde a família, os pais, os avós, os irmãos, portanto, as pessoas da nossa relação, os professores, os formadores. Tanta gente boa que Deus coloca no nosso caminho. E mesmo depois, mais tarde, mesmo pessoas que colaboram connosco quando assumimos responsabilidades. O padre tem uma oportunidade imensa de aprender de muita gente, a nível humano, a nível relacional, a nível de generosidade, sobretudo as partes das mulheres. As mulheres têm um nível de generosidade incrível. E é por isso que elas que são mães e são educadoras, e são garante de qualquer sociedade, são pilares da própria família. Há na igreja mulheres extraordinárias que ajudam de uma forma incondicional e que nós ficamos admirados até. Pessoas com esposas, mães, profissionais, domésticas, mas arranjam mil formas de ajudar na igreja. E isso nos leva também a incentivar a nós, os homens. Nós somos mais frágeis e mais pobres do que as mulheres em termos interiores e devemos aprender com elas a fazer mais esforço para nos doarmos mais. Portanto, Deus põe tanta gente boa e maravilhosa no nosso caminho e Deus faz maravilhas para que possamos louvar cada vez mais por tantas pessoas e colaboradores que Ele coloca na nossa vida. Portanto, devo ter graças a Deus por isso e tenho imensa gratidão a homens e mulheres, jovens e crianças, e que por tudo aquilo que são e fazem na igreja e na sociedade. E por isso peço a Deus por eles todos os dias.
2: Vivemos tempos de muitas mudanças sociais e culturais, onde os jovens praticamente vivem sem esperança que amanhã o mundo pode ser melhor. Como vê os principais desafios da igreja neste momento da história?
3: Os momentos da história vão mudando, não é? Por exemplo, o meu tempo de criança e de juventude não são nada iguais aos das crianças e jovens de hoje, não é? Portanto, mas há um ingrediente que é fundamental e que, se faltar, fica o vazio, vem a desilusão, vem a desmotivação para a vida e vem a perda do sentido da vida. É Jesus Cristo. Não é por acaso que Ele diz, eu sou a luz do mundo. E não é por acaso que o mesmo Jesus diz aos seus discípulos, a nós hoje, que somos seus discípulos ativos, hoje na messe do Senhor, vós sois a luz do mundo e sois o sal da terra. Cristo em nós faz de nós luz para as gerações de hoje. Por isso, se há muitos jovens que se afastam de Cristo, quer dizer que nós não estamos a ser luz suficientemente forte para influenciar e para nos tornarmos também, de certo modo, referência ou indicar Jesus como referência para os jovens de hoje. Não estamos a ser suficientemente o sal que dê sabor e gosto às relações humanas e no processo de motivação também nos jovens de hoje. Portanto, cabe a nós, Igreja, hoje, e membros da Igreja, procurarmos ser sal e luz para dizermos aos jovens: olha, levanta-te, como Jesus disse ao paralítico, levanta-te, anda. Jesus está contigo, é o Emmanuel, está contigo, ele te dará luz e força para superar as dificuldades, vencer as desilusões e ganhar motivação para continuar a caminhar da vida, lutando e saboreando a vitória que nós vamos conseguindo com Jesus no cotidiano, no dia a dia da nossa vida.
2: Os jovens procuram sempre referências e esperança. Que mensagem gostaria de deixar aos jovens hoje, especialmente aqueles que procuram descobrir a sua vocação?
3: Olha, Deus nos dá sempre muitas capacidades para fazermos muita coisa na vida e para sermos muita coisa na vida. Naturalmente que nós não podemos desenvolver todas as nossas capacidades ao mesmo nível, difícil. Portanto, às tantas temos que tomar a decisão, fazer a opção fundamental, né? Mas seja qual for a opção que nós tomarmos no sentido vocacional, e vocacional aqui não é apenas um sentido de consagração para o serviço da igreja, quer dizer, o marido, o esposo, o pai de família, tem uma vocação para aquilo. Deus lhe dá vocação para esse ministério, esse serviço à família, à sociedade, à igreja, que é fundamental.

0: professores, os profissionais, os consagrados, as consagradas, os sacerdotes, todos pedindo a Deus que nos ilumine, nos guie, nos fortaleça e nos proteja, no sentido de, seja qual for a nossa condição de vida, vivamos com Jesus e num excelente nível de relacionamento com os outros. É importante que as pessoas boas procurem ter uma relação de excelência e de qualidade também com os outros, a partir da excelência e da qualidade da relação com Deus, que é a fonte de todo o bem. Portanto, cultivar excelência de relação com Deus, com o próximo, dando-nos o mais possível aos outros, para o bem de todos, e Deus vai nos fortalecendo cada vez mais, a partir dele, que é a fonte onde bebemos todas as capacidades para sermos bons e realizarmos o bem para nós e para os outros.
1: Pronto, e assim, hoje não tive que também cortar essa linda entrevista, por causa de tempo também não tive uma traça, não gostava de dar, mas é para dar continuação também ao nosso programa, mas não também continuar a nossa transmissão, e dou a palavra a meu amigo aqui na técnica, Freddy
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2: 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E agora, muitas vezes, a linda faz musical de Fábio Ramos, um cálice da minha terra.

0: conheci Aldina Moraes mais uma vez, Mabuses. Como tinha anunciado no início do programa, no também tem Grace Santos, presidente da Associação Hiper Ruth, que para bem falar nós, maneira que a segunda edição de Carnaval ali na Roma vai. Alô, sim, Grace, boa tarde.
1: Sim, alô, boa tarde, Aldina, boa tarde, muito bem.
0: Boa tarde, Grace, e um grande obrigada para aquele Carnaval que vocês fazem ali na Roma, apesar que um caputo participa, mas me segui na direto, me segui seu ensaio, me segui preparativos. Um grande esforço para vocês fazer bom a tudo, que é aquela equipa que contribui para a segunda edição de Carnaval. Maneira que está, maneira que vai, Grace, microfone para bom, maneira que botar, maneira que o coração está cheio de emoção, cheio de vontade de continuar. Fala nós ali um bocadinho.
1: Boa tarde a todos os ouvintes de casa, boa tarde ouvintes de Rodolfo e boa tarde a tudo quem é que está no hospital e tudo quem é que está a vos outros e boa tarde a vos outros lá também. 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
1: Importante é ir para frente. 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
0: 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Que não tiver a fazer algo para nos estar sempre em parceria com a Rádio Beleza, estar sempre, mas qualquer um está a fazer um evento ali na Roma, principalmente nas associações, está a contribuir para levar a cultura para o mundo e para todas as pessoas poder conhecer mais. 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
1: 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E boas férias.
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0: Era presidente da Associação Insieme para Ruth, Gracinda, que estava ali, Manoj. Agora, para vocês ouvirem alguma musiquinha, técnico já está preparado. Ali.

0: 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Agora, como não tinha anunciado no princípio, que não estava também ter obrigada de parte da doutora Firmino, que ele estava reagradecer, nosso cardeal Dom Arlindo, não também para vocês que é áudio. Boa escuta.
1: Comunidade Cabo-Verdiana em Itália. Eminência, Reverendo Cardeal, Bispo Emérito Dom Arlindo Gomes Furtado. Cantemos uma canção de alegria. Aleluia, aleluia. Parabéns especial à Eminência Referência, Reverendíssima Cardeal Dom Arlindo Gomes Furtado, pelos seus 50 anos de vida consagrado ao sacerdócio. Viva a vida, viva Cabo Verde. Com o coração repleto de alegria e gratidão, queremos agradecer e louvar o nosso Senhor por nos ter concedido este grande dom, testemunhar os 50 anos de vida de Dom Arlindo Furtado consagrado ao serviço da Igreja e, em particular, a Igreja de Cabo Verde. Agradecemos sinceramente à Vossa Eminência por compartilhar conosco também este momento histórico especial da sua vida. É sempre
0: Ele curta, mas comunque vocês entender que a doutora Anita estava daquele obrigada a nos cardeal do Orlindo para ser 50 anos de consagrado uma igreja. Passei 50 anos de trabalho que ele trabalhava. Você já tinha sentido no início daquela entrevista que também que Dom Arlindo Furtado hoje não dedica seu a nosso cardeal, se presença que ele teve ali na nossa comunidade, que ele dona aquele grande, nosso coração está tudo transbordado de alegria. Mas ele é uma pessoa simples, ele é uma pessoa, na maneira que vocês ouviram, ele é uma pessoa de tudo gente. Ele vai em pensão, mas ele continua sempre daquele apoio, para modo de ele é uma pessoa de povo. Então, te espero que vocês ouvirem essa coisa com atenção, essa entrevista que ele teve, e também essa parte daquele obrigada, aquele grande obrigada que a doutora Firmino fazendo em nome de toda a comunidade cabo-verdiana. E obrigada, doutora Firmino, para esse vídeo que você manda a gente, só que ali na fim ele que tinha acabado. Que tinha, parece que tinha mais, não? Ele termina. Sim. Então, obrigada, doutora Firmino. Um abraço. Bom dia, 5 de julho, para todos vocês, Cabo Verdeano. E não tem que ser orgulhoso de nós Cabo Verde, de nós Cabo Verdeano. Onde é que não vai? Nunca tem que sentir vergonha de falar onde é que nós é, nós e Cabo Verdeano. Hoje, graças a nós, Tubarão Jesus, todo mundo está com cheque Cabo Verde e todo mundo está a ser, tudo está a pesquisar onde é que é Cabo Verde. Chamo-te a vocês essa grande música que vocês estão a ouvir ali, que a mim me manda para tudo Cabo Verdeano onde é que estiver. Na voz de Lobo.

0: Polvo. Não, essa música, agora não tem uma música para vocês bem ouvir na casa. Tchau, mãe Fredinha, se eu botei-lhe preparado.
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0: Ah, ok. É verdade. 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Ele queria-te um parabéns para si, irmão António, de parte dos irmãos Catarina e da Rosa Varela, Rosário e Preta e Branca, Nela e ela também. 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Para o agora, nós tudo estamos de férias, não te volta para mês de setembro, outubro.
1: Também tem a mensagem de António Brandão, que manda na gente no início do programa. Boa tarde ao Rádio Beleza e a todos os seus elementos que estão presentes aí no programa. Bom programa para todos os ouvintes que estão em sintonia. Viva Tubarão Azuis, viva Cabo Verde.
0: Obrigada, senhora.
1: Viva 5 de julho, de dia de independência de Cabo Verde.
0: Obrigada, obrigada, senhora. António Brandão, sempre aquele ouvinte também que tu vi ali na rádio. Erondina Bento Duarte, também que ele falou lá. 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
0: Maria José Gomes, que é nosso colega,
1: ela sabe ser vida
0: ela
1: na
0: sabe
1: tuga,
0: onde é que ele está.
1: Está comer bacalhau na nossa costa.
0: Ele te mandou um boa tarde, colegas e todos os ouvintes de Rádio Beleza. 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No passado, eu te desejo a você sempre. Não te encontrei na Vila Burguesa, já. 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Maria Oliveira Alves também, seguramente já lhe tinha deixado outras mensagens, mas ela te flama obrigada, ela está orgulhosa de Cabo Verde. Quem que está orgulhosa de si, Cabo Verde? Nós tudo está orgulhosa de nós, Cabo Verde. Ela te manda um força para nós, Tubarão Azul.
1: Muito obrigado. Antes de fechar o programa, né, com a minha maneca de julho, não te fazer um triagem, não te fazer uma pequena apanhada dessa experiência de Tubarões Azuis. 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E agora me tapou aquela música especial para o dia de independência de Cabo Verde. Deixamos outro para ele, levanta o braço para todo ouvinte lá na casa.
0: Vocês levantam os braços, vocês gritam viva Cabo Verde.
1: Hoje é nos dia e já precisamos saber.

0: E sim, estamos de volta. 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
0: 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Feliz aniversário. Vamos lá, colega.
3: Tinha a maneira que me tínhamos dito antes, é a reflexão dessa apanhada de campanha de Cabo Verde.
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3: Sim.
0: Um ano, é assim, sim.
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0: Exatamente, sabe-se bem lá na casa.
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0: Pesado, sim. Depois fizemos transdouro também, estamos em transdouro também, que foi fácil.
3: Sim. Por isso é. 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
3: Por isso, de que nada não tenho para papo a ela, por isso, bem como verá-se o último dia de transmissão, e também bem como não vê como morasse essa campanha de Cabo Verde na ser a primeira histórica participação na campanha da Copa do Mundo.
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3: 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Tive Copa do Mundo perto, nos crioulos da Europa, por exemplo. 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Não sei se lá era na Europa, me dá a dizer tudo de maneira.
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3: 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E por isso, apesar que não terminar nossa campanha assim contra campeão em carga, mas esfadigado cheio, está quase chorar na coma. Mas não é uma seleção assim forte, assim, de história que fadiga contra nós assim. Não levas num nível que já que está nem conseguir gestir a situação. Que na última meia hora não tinha bola, não pôr na pena, não pôr na coma, mas a gente nem conseguia minha bola, conseguia para marcar a gente gol de canto. Por isso, ficar tão contente, moia que as imagens, ficar a chorar, modo um cego, modo um menino. 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
2: 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E sem dúvida nenhuma, não saber porquê, Cabo Verde, modo de maneira que dizer, nunca saí de moda, modo de se dizer, é verdade, Cabo Verde é um país que não tem, que está a avançar cada vez mais e tem que ser assim. É através dos mundiais, falando de jogo, nós era contente de participar nos mundiais, porque já era uma vitória. Mas cada jogo no bate apanha sempre mais coragem, já dizer, nós cabo-verdeanos, graças a aqueles atletas que estavam lá na comp, no bate apanha mais coragem. 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Mas no fim, por causa de não saber por qual motivo, nunca consegui. Mas para nós, Lige, é uma vitória. Próxima vez, se Deus quiser, está a ser mais melhor. 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